Clássica. Nunca deixe de viver a música. Se eu pudesse dar só uma dica sobre o futuro, seria essa: nunca, jamais pare de dançar. Os benefícios a longo prazo de dançar estão provados e comprovados pela ciência. Já o resto dos meus conselhos não tem outra base confiável além da minha própria experiência das pistas. Mas agora eu vou compartilhar esses conselhos com vocês. Aproveite bem, o máximo que puder, o poder e a beleza da juventude. Ou então esquece. Você nunca vai entender mesmo o poder e a beleza da juventude até que tenham se apagado. Todo dia, enfrente pelo menos uma coisa que te meta medo de verdade. Desfrute do seu corpo. Use-o de toda maneira que puder. Mesmo. Não tenha medo de seu corpo ou de que as outras pessoas possam achar dele. Ele é o seu corpo. E o mais incrível instrumento que você jamais vai possuir. Portanto,

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1: 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Bueno, mañana bastante agradable a lo que temperatura se refiere, 17 grados con 2 décimas, 10 kilómetros la visibilidad, 72% el índice de humedad. Máxima para la tarde de hoy, según Inumet, 20 grados, lo que resta de esta jornada nuboso, cubierto, precipitación.

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